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0: História verdadeira, meu compadre.

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0: É, gente. Se um dia a sua mulher pedir desculpa pra você, você pode ter certeza que vai cair um pé d'água. Você olha pra ela e canta assim, ó.

quem aprendeu aí? Quem aprendeu? Ó, acende daquele jeito que acendeu aquela hora lá pra nós, só pra nós enxergar o povo aqui. Aí apaga o seguidor só um pouquinho aí pra nós, só pra nós vir. Joga a mão lá em cima, todo mundo assim, barretão. Pra você que tá, que ainda tem esperança da sua mulher assumir que você tá certo, joga a mão lá em cima. Pro lado, pro outro, pro lado, pro outro. Isso é barretão.

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2: Tem.
1: E tá gelada?
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1: Vamos falar

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0: 23:37.
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esse. Tem situação melhor que essa pra você mostrar a si mesmo que você é um vencedor, que você inspira vencedores tipo nós há 20 anos atrás. Muito louco, né? Olha que cenário lindo.

0: maior e vencedor é sempre aquele que ganha a corrida, e sim aquele que inspira gerações. E você é um desses, Thiago André.
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3: 23 horas e 59 minutos.
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2: 2:30.
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1: 4 horas e 58 minutos.

0: 5:34.
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1: Aí agora 6h47, o Homem é Espingarda, Zé Mulato e Cassiano. Foi pra não chorar, o Paraná, meu reino encantado, com Lourenço e Lorival, o Peão e o Ricasso com Jacó e Jacózinho. Hoje eu sei, o Ícaro e Gilmar, Ranchinho e Ivan e Alexandre, Escândalo de Amor com Jades Adson, tocando em frente com o João Neto e Frederico, Frio da Madrugada, Jorge Matheus e o Rio Negro e Solimões. O que você vai ver é o Fernando Sorocaba, tá bem? Pertinho, 6h48, daqui a pouquinho tem a Voz de Deus com o pastor João Massola, às 8h, a Hora da Bênção com o pastor Antônio do Vale. Domingão hoje, hein? Domingão, dia 19 de julho de 2026. Já estamos por aqui, vamos juntinhos aí, até às 11 da manhã, com uma boa música no seu radião, em Piraju, região. Nosso abraço a todos, ótimo domingão aí, tá no sítio Chácara das Fazendas. Nosso abraço, um ótimo dia pra todos aí.
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2: 6:58.
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4: Bom dia a todos os irmãos ouvintes do programa A Voz de Deus para esses últimos dias, que você já está sintonizado na Rádio Paranapanema 99.1. E que Deus abençoe, você continue sintonizado. Que Deus abençoe a todos nós nesse dia, né? Guarde você, guarde sua família, abençoe seu lar, abençoe seus filhos, seu trabalho. Tudo que você fizer, seja abençoado por Deus, né? Que Deus cuide de você e de nós, né? Eu vou ler aqui só um versículo. Em 1 Coríntios capítulo 14, versículo 8. Porque se a trombeta der o sonido incerto, quem se preparará para a batalha? Amém. Senhor Deus e Pai, nós sabemos que estamos numa batalha aqui na terra. Todos os dias temos novidade. Novidade porque temos espíritos perturbadores, temos o Espírito Santo para nos ajudar, mas temos, todos os dias tem coisas em nossas vidas enquanto estivermos neste mundo, nessa atmosfera, nessa vida terrestre e neste corpo terrestre aqui. Sabemos que só se herdarmos aquele lugar, a vida eterna, se tivermos vida eterna, aí teremos descanso, mas aqui não teremos descanso, a luta é constante. Isso, o próprio Deus passou por isso, quanto mais nós, né? Que o Senhor fale conosco através desta mensagem, o som incerto. Que o Senhor nos ajude, começamos domingo passado, vamos dar prosseguimento hoje. Que o Senhor continue falando com nossos ouvintes, também curando os enfermos e libertando os oprimidos, Pai, e salvando as almas dos pecadores. É o que nós pedimos a Ti, em nome do Teu Filho Jesus, e para a Tua glória. Amém. Na mensagem O Som Incerto, o profeta pregou em 1962, ele fala de o presidente Kennedy, que foi por volta do ano 1960, se não me falha a memória, foi um grande homem lá e foi assassinado também, creio que foi ele. Mas eu vou ler um pouco mais adiante, aqui onde paramos. Por mais que eu as respeite, cada uma delas, eu prefiro ter um metodista aqui, um batista ali, um presbiteriano, lá, e assim por diante, espalhado por todo o país, do que ter pontos de venda ilegal de bebidas, bares de má fama e coisas do gênero. Elas farão algum bem? Não importa onde esteja, se são pequenas missões, pregadores. Como alguém disse a respeito, ao referir os sentimentos, eu não quero ferir os sentimentos de ninguém, quando disse, prefiro ser um camblelita do que não ter luz nenhuma. E então eu creio que isso está correto. Agora, não importa o que seja, eles farão algum bem. E precisamos de todas elas. Mas essa

Não é. Esse não era o programa de Deus. Esse era o nosso programa. Criar nossas igrejas, denominações. E tentamos isso no Jardim do Éden. Tão antigo quanto o Éden, a religião significa uma cobertura. E Adão tentou cobrir para criar seu próprio caminho, cobrindo-se, mas não funcionou. Há apenas um lugar onde Deus se encontra com o homem, e não é na educação, nem na sua denominação, nem na sua filiação, mas sim sobre o sangue. Esse é o único lugar onde Deus já encontrou ou se encontrará com a humanidade. É sobre o sangue de Jesus Cristo, né? Então, é ali onde Deus vai se encontra com você, comigo, conosco, né? Esse é o lugar que Deus estabeleceu o programa no Jardim do Éden por meio do sangue derramado. E se Deus alguma vez toma uma decisão, ele jamais poderia mudá-lo. Deus não muda suas decisões. O homem cria uma coisa hoje, amanhã se torna obsoleta, mas o que Deus falou lá no princípio vai até o fim, porque ele é Deus. Então, e se Deus alguma vez tomou uma decisão, ele jamais poderá mudá-lo, porque ele é perfeito e tudo que ele faz é e diz é perfeito. Portanto, ele não pode mudar o seu programa. Enquanto houver o mundo, enquanto houver um pecador, há apenas um caminho, desde o Jardim do Éden, quando o pecado foi cometido pela primeira vez, até o último pecado ser cometido, há somente um plano de redenção, que é através do sangue derramado. Nada mais funcionará. Nossos credos, nossas denominações e tudo mais têm desempenhado um papel, e um bom papel, mas não é o programa de Deus. O seu programa é voltar ao sangue. O programa de Deus é voltar ao sangue derramado. Eu quero parar aqui porque às vezes a gente está falando, algumas pessoas não entendem o que isso é. Quando houve o pecado lá no Jardim do Éden, quando Adão caiu porque Eva, ele confiou na sua esposa, porque a Bíblia diz, Adão não foi enganado. Você quer que eu mostre onde está isso? Timóteo 2:11. Mas a mulher, sendo enganada, caiu em transgressão. Ela enganou o marido também, né? Então, aqui, lá naquele dia, quando Adão e Eva pecaram, ali no Jardim do Éden, e eles, quando Deus vinha na virada do dia para falar com os seus filhos, que ele tinha criado, quando eles viram que estavam nu, porque eles estavam sem roupa, mas nunca se viram, porque os olhos deles eram vedados, eles eram santidade, igual a Deus, eles eram perfeitos, puros. Mas quando caiu, houve a queda, então Adão fez um avental de folha de figueira para se cobrir, porque ele viu que estava nu. E ficou envergonhado e foi se esconder também de Deus. E Deus perguntou a Adão, onde tu estás? Ele disse, eu ouvi a tua voz, Senhor,
no paraíso e de se esconder. Mas por que que, o que aconteceu? A mulher que tu me deste, essa me deu do fruto e eu comi. Gente, é só um cego espiritual para não saber que tem a semente da serpente. É só um cego mesmo que nunca leu a Bíblia e não tem nada de entendimento de Deus. Eu falo isso sem medo, porque isso aqui tem que ter revelação espiritual. Adão foi enganado porque a mulher já tinha sido enganada. E ela deu do fruto e ele comeu, e eu comi com ela. Quando Deus perguntou, quem mostrou que estava nu? E tu estava nu, ele falou, a mulher que tu me deste, deu do fruto e eu comi. Então, meus irmãos, aqui Deus matou um cordeiro, o primeiro que morreu ali, e fez cobertura, fez aventais para Adão e Eva, para cobrir a vergonha deles. E eles foram expulsos do paraíso por causa disso. Eles não tinham que trabalhar, não tinham que fazer nada, só tinham tudo na vida. Tudo que eles pediam vinha para eles. Mas ali a queda trouxe isso que hoje todo pecado, toda doença começou a dar. Toda. Então, e ela veio progredindo, porque Satanás, que o engano foi de Satanás. E hoje ele está progredindo com os seus programas, com os seus homens para manipular, fazer coisas em laboratório. E o que vemos as doenças hoje, isso é bíblico e tem que se cumprir. Assim as igrejas também têm som incerto. Uma delas diz, os dias de milagre já passaram. Isso é muito incerto em relação à Bíblia. Compreende? Outra diz, que coisas diferentes, você tem que se recitar este credo. E você tem que fazer isso e aquilo, assim por diante. Bem, é tão incerto porque há muitas delas, elas investem todo tipo de coisas diferentes. Veja bem, todos os tipos de coisa diferente, uma contra a outra, uma contrária a esta é contrária àquela. E é certo de 95% disso é contrário à Bíblia. Então, o profeta estava dizendo, naquele tempo, em 1960, 95% era contrário à Bíblia. Quer dizer, eles faziam coisas, achavam que estava certo. Como diz o sábio Salomão, há caminho que ao homem parece direito, mas os fins dele são o caminho de morte. É claro que está falando de Deus, está falando, mas não é o falar de Deus que leva você para o céu. É viver a vida como a Bíblia exige. É viver a palavra como exige a palavra. Portanto, há um som incerto entre as igrejas e na política e nos lares. Tudo parece incerto. Ora, a Bíblia diz que em Timóteo 2, eu vou até ler isso aqui para os irmãos ver. Em 2 Timóteo, capítulo 3, versículo 7. Vamos ver aqui. 2 Timóteo, capítulo 3, versículo 7. Que é mais fácil de encontrar, né? 2 Timóteo 3, versículo 7. Eu creio que é isso mesmo. É 3:7. Em 2 Timóteo 3, versículo 7, diz isso aqui, ó. Que aprendem sempre e nunca pode chegar ao conhecimento da verdade. Quer dizer, estão na igreja, mas não conseguem chegar ao conhecimento da verdade. E em 2 Timóteo 2,
versículo 3, o segundo Timóteo 3, versículo 2. Aqui também, no mesmo livro aqui. É só que voltando no capítulo 3, versículo 2. Porque haverá homens amantes de si mesmo, avarentos, presunçosos, soberbos, blasfemos, desobedientes a pais e mães, ingratos e profanos. Esses são os tais que estão levando o povo para esses lugares ruins, né? Melhor dizendo. O que esse dia viria, ele disse que esse dia viriam. Ela disse que seriam, ele disse que seria obstinado, orgulhoso, mais amigo dos prazeres do que amigo de Deus. Bem, isso é correto. Televisão tem entrado nos lares e afastado as pessoas das reuniões de oração. Ela tem um poder de atração atrativo e bela. Eu não estou dizendo que alguns de seus programas não sejam corretos. Há muitos que não são, mas sabemos disso. Mas não, sim, 99% deles não são corretos. Mas digamos que haja 1% e seja bem. O que você ganha nesse 1%? Você estaria disposto a abrir mão desse 1% pela Igreja do Deus Vivo? Onde é 100% correto, em vez de ausentar-se das reuniões de oração nas quarta-feiras à noite? Mas o pecado é atrativo. De qualquer forma que você o considere, o pecado é muito atrativo para um ser humano, porque ele é um súdito da raça caída. É atrativo. Satanás sabe como tomá-lo, o atrativo. Ele é um gênio no que faz. E se ele não consegue promovê-lo lá fora, nos assuntos do mundo, ele traz diretamente para dentro da igreja. Ele vem diretamente para o nosso próprio terreno. E é por isso, irmãos e irmãs, que devemos recebê-lo. É hora da igreja ser espiritual para reconhecer e conhecer a Deus. Não por credo, não por denominação, mas por uma experiência, sendo cheio do Espírito Santo. Então, não é... Você pode ser santificado e não ter o Espírito Santo. Você fala, como assim, pastor? Porque hoje nós vemos muito movimento nas igrejas, muito barulho. E o povo pensa que o barulho atrai a Deus. É uma atração a Deus. Não, irmãos. O que atrai a Deus na sua vida é uma vida vivida na palavra de Deus. É a vida vivida. Jesus disse, pelos frutos vos conhecerei. Uma árvore boa tem que dar bons frutos em todos os lugares que passar. Um homem, uma mulher tem que se aparecer, tem que mostrar o que ele é, o que ela é.
uma experiência de vida, né? Então, uma vida vivida, não uma vida cheia de pecado. Mas vamos aqui mais um pouquinho. Há poucos dias, na Califórnia, eu acabei de voltar de diversos lugares onde tivemos reuniões. A unção do Espírito Santo esteve grandemente sobre mim na ocasião, como se nós envolveste a todos nós. Você poderia sair nas ruas simplesmente e sentir a pressão. Pois bem, se você não tem essa unção sobre você, você não presta muita atenção. Simplesmente segue em frente. Escute, igreja, é por isso que algumas pessoas acham que eu sou muito duro com elas. Não é isso. Eu não quero ser duro com as pessoas. Mas se você entrar sobre a unção a ponto de sentir a presença de Deus e então entrar na presença do pecado, isso faz você se virar e você não consegue se calar. Tem que dizer algo a esse que essa é a unção do Espírito Santo. E quando você pergunta às pessoas, você é um cristão? Bem, rapidamente elas lhe dirão que pertence a uma certa denominação ou organização. Veja bem, elas estão satisfeitas com isso. Elas parecem pensar que isso é tudo, que é a base e que basta, e tudo que preciso é ser, e se elas pertencem a uma certa organização ou não. Irmãos, eu vou parar aqui um pouquinho, quero dizer isso para você. Eu estou cansado de ouvir isso aqui na cidade que moro, em todos os lugares que ando. Você pergunta a uma pessoa, você é um cristão? Ah, eu sou de tal igreja. Você nunca foi de Jesus Cristo, porque Jesus Cristo não tem igreja nenhuma. A igreja de Deus é você. A morada do Espírito Santo tem que ser dentro de você. Nós temos um lugar de reunir. Mas quando você diz, ah, eu pertenço a tal, então você nunca pertenceu a Jesus Cristo. Nunca. Escute isso que eu estou falando com toda certeza e confiança, baseado na santa palavra de Deus. Você tem que pertencer a Cristo. Nenhuma igreja pode te salvar, nenhuma. Ela pode te ajudá-lo. Uma igreja verdadeira, que prega a verdadeira palavra, pode te ajudá-lo. Mas salvá-lo é somente Jesus Cristo. Então, você pergunta, eu sou tal, nem vou citar nome. Eles têm orgulho em dizer a denominação que pertence, porque tem uma grande igreja. Irmãos, olha onde Cristo nasceu. Era para ele nascer no Palácio Real. Ele nasceu numa manjedoura. Você quer ser alguma coisa porque está dentro de uma igreja bonita? Beleza é o que o diabo faz. A beleza é que tem levado as pessoas à perdição. Então, vamos aqui mais um pouco aqui, né? Então, quando você pergunta às pessoas, ela diz, isso. O que precisamos fazer? Bem, antigamente costumavam chamar essas pessoas batistas, metodistas, de frios e formais. Mas agora são os pentecostais que ficaram assim, também frios e formais. Igrejas pentecostais, cada um quer dizer, eu pertenço a isso, eu pertenço aqui. Bem, não estou condenando isso,
Está tudo bem, mas o que você quer ser? E você quer ser? Você professa o Pentecoste? Pentecoste é uma experiência em que um homem e uma mulher, um menino e uma menina, nasce de novo, com uma experiência pentecostal, mas não desse Pentecoste de hoje, Pentecoste que fala, ah, não sou pentecostal, que faz barulho, não. O pentecostal é aquele Pentecoste que começou lá em Jerusalém, onde eles receberam o Espírito Santo. Depois da morte de Cristo, que cai na cidade de Jerusalém até que do alto seja revestido de poder. Parece oprimi-los, ó. Você se une a um jugo com Cristo e aquilo trouxe lágrimas aos olhos dele, tristeza e até mesmo a morte ao seu corpo. Quando o mundo naqueles dias era tão pecaminoso, o que você acha que isso causa hoje? Então, aí, se nos dias de Jesus o mundo era tão pecaminoso, eu pergunto hoje para você, como nós estamos vivendo, né? O Wagner mandou algum hino? Vamos ver um louvor aí? É dedicado a todos nossos irmãos. Então aqui, irmãos, eu não estou condenando quem quer que seja, só quero dizer a você, salvação não tem na igreja fulana, na igreja sicana, na igreja bertana. Salvação é só na bendita pessoa do Senhor Jesus Cristo. Quando você diz, ah, eu sou tal, a minha igreja é tal, então você está fora, está jogando Deus de um lado. Porque aí você está falando da igreja, você não está falando de Cristo. Você pergunta a uma pessoa se ele é cristão, ele fala, ah, eu pertenço a tal igreja. Cristão é aquele que segue a Jesus Cristo. Mas nós vamos ouvir um louvor dedicado a todos vocês.

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1: Eu estive em um lugar, eu creio que foi em Atenas, ou em algum lugar assim, e vi um quadro como um prato em uma parede. E não, desculpe-me, eu vi uma gravação, ou melhor, um filme famoso, um filme de três minutos para meia-noite. E a ciência diz que ali onde estamos vivendo há 13 minutos para meia-noite. Isso foi dito uns 3 ou 4 ou 5 anos. Eu creio que estamos nos segundos. Agora, o tic-tac do tempo, bem, eu posso estar enganado, mas é o que parece. Havia uma imagem de Cristo com que em um prato, e lágrimas enquanto eu olhava para a terra, escorriam-se do seu rosto. E eu me pergunto se não é como nos dias de Noé, quando Deus disse que até se arrependeu de ter criado o homem. Eu me pergunto se não chegou novamente a esse ponto hoje à noite, em que os próprios homens que ele criou, por quem se entregou para redimir esse homem, ele rejeita isso e detém. E desdém, né? Então, por que eles rejeitam isso hoje? O profeta está perguntando, será que não é isso? Será que nós não estamos na hora do fim? Quando ele viu esse filme 3 minutos para meia-noite, quer dizer, para o fim. Esta é horrível que vivemos. É a hora horrível que vivemos. Apenas se unir à igreja. Se você acha que é um cristão ou algo lhe disse que você era um cristão, porque fez uma confissão e se uniu a uma igreja, esse é um som incerto. Essa é a razão pela qual hoje as pessoas não estão interessadas em um reavivamento. E é por isso que o mundo não quer. Temos que ter um som incerto. Mas temos que ter um som certo. Ali, um som certo. A razão pela qual hoje, quando temos uma reunião prolongada ou um ajuntamento, eles não ouvem o verdadeiro som certo. Mas quando tiveram um reavivamento no dia de Pentecostes, veio do céu um som certo, como de um vento veemente, impetuoso, que encheu toda a casa onde estavam assentados. Era um som certo, uma evidência de que Deus estava no meio dele. Então, aqui o profeta está falando isso, era um som certo. Deus estava no meio deles. E hoje, irmãos, a igreja hoje é como era no Éden. O leste do portão ali estava Caim. Ele fez um altar, construiu ali e erigiu em celebração a Jeová. Ele não era um descrente. Ele construiu um altar em comemoração a Jeová e ofereceu um sacrifício sobre ele, e prostou sobre o altar, quer dizer, ele ajoelhou. e clamou a Deus, e Deus rejeitou seu clamor, porque não tinha o som certo. Não havia nada ali para clamar que estivesse morrendo. Nenhuma morte que pudesse apagá-lo aquele pecado. Tinha que ser pago com a morte. E no dia em que delas comerdes, nesse dia morrereis. E ele colocou flores e embelezou, mas não havia nada ali que indicasse que algo havia morrido. E do altar de Abel veio o clamor de um cordeiro que houve morto para pagar a pena. Sangue foi derramado. E hoje, quando Deus, assim como naquele dia em que ele falou com Caim estava desanimado. Ele disse: aqui está o melhor que posso fazer. Tudo tu podes aceitar ou rejeitar, faça o que quiser a respeito disso, mas é tudo o que eu posso fazer. Assim é um cristão moderno que adora hoje. Vou à igreja, ajudo os pregadores, pago meu dízimo e se houver uma festa social, eu contribuo, e se precisar der uma oferta missionária, eu ajudo. Isso é bom, mas não é isso que Deus requer. Ele tem que ouvir o som da morte. Bendito seja Deus. O que Deus quer hoje é que você morra para as coisas do mundo e para si mesmo, e ouça o clamor: Senhor, toma-me como sou. Isso é o que Deus quer. Ele quer esse som da morte, esse último suspiro do velho Adão que está morrendo, para que ele possa entrar e tomar seu lugar. Reinar sobre você e ser o seu Senhor. Oh, que tempo estamos vivendo! E então, o que Deus disse a Caim? Vá e adore com seus irmãos. Abel, você sabia que, bem, vá e faça como ele está fazendo, e tudo ficará bem para você. Mas se ele não fizesse, o pecado estava à porta. É a mesma coisa hoje. Então, constatamos que não há um som certo para a igreja chamada igreja. Agora, a igreja nós fazemos da igreja hoje, e assim chamada igreja, uma organização, e dizemos que essa é a igreja. O que é a igreja? É você. Bom, aqui, veja, eu vou ver algo aqui. Eu acho que nós já estamos quase. Aqui em Atos dos Apóstolos, capítulo 2, e no verso 2 diz assim: e de repente veio do céu um som como de um vento veemente e impetuoso, e encheu toda a casa em que estavam assentados. Isso foi quando a obediência dos irmãos lá receberam, né? Aqui no livro de Gênesis, no princípio, vamos voltar lá. Gênesis 2:17. Vamos aqui, 2:17. Gênesis é o princípio da Bíblia, é o primeiro livro. Gênesis 2:17. Mas da árvore do conhecimento do bem e do mal, dela não comerás, porque no dia em que dela comeres, certamente morrerás. Então essa árvore do conhecimento do bem e do mal é a hoje mais conhecida e mais tocada. Lá foi, não, é claro, uma mulher. Mas hoje não, hoje as pessoas se querem uma igreja de acordo com seus desejos, de acordo com seus propósitos. Eu só vou naquela, aí eu não vou naquela igreja porque eu não me dou bem. Porque lá o pregador fala muito duro, fala contra o pecado, fala contra o tipo de veste, contra o tipo... É a Bíblia, meu irmão. Ou você quer ir para o inferno? Você está contente indo para o inferno? Sabendo que você está indo? O profeta diz assim, não é o ladrão, não é a prostituta, não é o vendedor de bebida clandestina, não, que vai ser decepcionado. Esse eles já sabem que é aqueles que se chamam de crentes, que se chamam a si mesmo de cristão e não vive a vida. É o que eu acabei de falar. Ah, eu pertenço a tal igreja. A igreja não te salva, meu irmão, de jeito nenhum. A igreja você tem que ir lá para receber a palavra de Deus, quando é dito a verdade para você. Você já foi batizado em nome do Senhor Jesus Cristo? Se não foi, tem que ser. Você participa de uma ceia com pão azo e um vinho, não suco de uva? Porque na Bíblia não tem isso. E você lava os pés como Jesus ordenou em João 13, do versículo 4 ao 17? Então, se você não faz isso, você já está fora. Você não está no programa de Deus. Foi Deus que ensinou isso. Eu vos dei o exemplo para que, como eu fiz, façais-vos também. Não existe na Bíblia um batismo a não ser em nome do Senhor Jesus Cristo. Não existe. Nenhum ato feito pelos apóstolos, por Pedro, por Paulo, por todos os apóstolos, ali você vai encontrar Atos 2, versos 37, 38, Atos 8, 16, Atos 10, do 45 ao 49, você vai ver Pedro na casa de Cornélio fazendo a mesma coisa. Atos 16, você vai encontrar. E Atos 19, de 1 a 5. E Atos 22. Então, esses são os atos. Que ato? Os feitos dos apóstolos. Então, e você não pode mostrar um lugar para mim, porque ali em Mateus 28, 19, está escrito. Sim, eu leio essa primeira escritura quando vou batizar uma pessoa. Ide por todo o mundo, fazei discípulo em todas as nações, batizando-as em nome do Pai e do Filho e do Espírito Santo. As pessoas não sabem qual é o nome do Pai, do Filho e do Espírito Santo. Mas Jesus disse em João 5:43, eu vim no nome do meu Pai e o mundo não recebeu. Se tiver um outro no seu próprio nome, esse receberão. Jesus disse em João 10, 30 que eu e o Pai somos um, não somos três. Então, você pode encher, procurar a Bíblia, e você tem essa hora de programação para mostrar para mim algo diferente aqui. Lá foi a ordem, Mateus 28. O cumprimento foi no dia de Pentecostes após a descida do Espírito Santo em Atos 2. Eles já tinham pregado o evangelho, eles já tinham curado os enfermos, mas não tinham o Espírito Santo, eles tinham o dom do Espírito Santo. Você pode ter o dom e não ter o doador, mas que Deus ajude você, a mim, nós a crermos, né? Na verdade, eu não sei se o meu relógio está com diferença de dois minutos aí. Aqui está com 7:47. Então, tá. Eu vou falar mais uma coisinha aqui, nós já vamos. terminar aqui, aí eu vou deixar o profeta por bom tocar e um minuto para tocar mais um louvor, né? Então, Gênesis 2:17 eu já li. Em Gênesis 4, vou voltar lá no livro de Gênesis também. Gênesis 4. Vamos aqui, Gênesis 4. Gênesis 4, do 3 ao 5. Do 3 ao 5. E aconteceu ao cabo de dias que Caim trouxe do fruto da terra uma oferta ao Senhor. E Abel também trouxe dos primogênitos das suas ovelhas e da sua gordura. E atentou o Senhor para Abel e para a sua oferta, mas para Caim e para a sua oferta não atentou. Irou-se Caim fortemente e descaiu o seu semblante. Então, irmãos, aqui são dois irmãos uterinos, não consanguíneos. Eles são dois irmãos que nasceram do mesmo útero, mas não são filhos do mesmo pai. Veja, um sendo aceito e o outro sendo rejeitado. Ali começou o primeiro homicida, Jesus quem falou isso. Então eu posso falar com toda a segurança que o diabo foi homicida desde o princípio do mundo e nunca se firmou na verdade. Então, quem foi o primeiro homicida? Caim. Então ele não é da descendência de Adão. Ele não é da descendência. Abel era descendência de Adão, porque ofereceu um sacrifício que foi aceito a Deus. O sacrifício de Caim foi rejeitado. Era um altar belo, como eu falei, tá aqui na Bíblia. Era um altar belo, bem bonito, ele orou, prostrou, talvez uma oração mais bonita do que Abel. O culto de Abel era um culto, não tinha aparência nenhuma, porque era um cordeiro morto, ensanguentado, mas era ali apontando para o derramamento de sangue. É o primeiro cordeiro de Deus que foi morto antes da fundação do mundo, para nos perdoar, para nos salvar. E Cristo viria um dia mostrando que ele era esse cordeiro. Que Deus nos ajude, que Deus nos dê força, que Deus nos dê sabedoria, a mim, a você, a teus filhos, a nossos filhos. Irmãos, estamos vivendo horas sinais. E o Espírito Santo continue falando na vida de cada um. Pai querido, eu agradeço por mais essa oportunidade, Senhor. Vamos deixar aí o profeta falando e que os irmãos ouçam e prestem atenção e guardem isso, essas palavras que foram ditas em seus corações. Eu peço em nome do teu filho Jesus a bênção para todos os lares, Pai, e que o Senhor o ajude as pessoas a entender o dia e a hora que estamos vivendo. Em nome de Jesus Cristo, eu agradeço. Deus o abençoe a todos. Deus abençoe a Denilson. Até. Irmão José, Deus abençoe, irmão José. Hoje estaremos juntos à tarde aí, se Deus quiser, viu? Deus abençoe, irmão José e família, todos aí de Avaré.
2: So will be at the coming of the Son of Man.
3: Y así será en la venida del Hijo del Hombre.
2: The knee, every knee shall bow.
3: La rodilla, toda rodilla se doblará.
2: And every tongue shall confess to him being.
3: Y toda lengua confesará que él es.
2: Just exactly like he showed us in seven church ages.
3: Exactamente como él nos mostró a nosotros las siete edades de la iglesia.
2: What would come?
3: Ya lo que vendría.
2: Just exactly what he showed us what would come.
3: Exactamente lo que él nos mostró que vendría.
2: When he set that light up there.
3: Cuando él puso esa luz allá arriba.
2: In revelation to it to show the world.
3: Revelando eso para mostrarle al mundo.
2: When he sent the seven angels.
3: Cuando él envió los siete ángeles.
2: To reveal the seven messengers that had been down.
3: Para revelar quiénes habían sido los siete mensajeros que habían venido.
2: Down there and show the loose.
3: Y mostrar los cabos sueltos.
2: Ends, each angel coming each day.
3: Cada ángel vino en cada día.
2: Revealing the loose ends that Luther left.
3: Y reveló los cabos sueltos que dejó Lutero.
2: And Wesley left.
3: Y los que dejó Wesley.
2: Pentecost left.
3: Y los que dejó Pentecostés.
2: Amen. is all represented in there.
3: Todo está representado allí.
2: And in the very type and shadow of the great Shalom.
3: Y en el mismo tipo y sombra del gran Shalom.
2: Amen. Jehovah Yahweh.
3: Jehová Yahweh. ¿Ven?
2: Exactly.
3: Exactamente.
2: In the skies.
3: Lo puso en los cielos.
2: And there's a mechanical eye taking the picture of.
3: Y allí está el ojo mecánico tomando una fotografía de aquello.
2: Thank the Lord.
3: Gracias al Señor.
2: Shalom. Peace.
3: Shalom. Paz.
2: Don't be weary. Jesus is here.
3: No se preocupen. Jesús está aquí.
2: Great light has come to us.
3: Gran luz ha venido a nosotros.
2: And we're thankful for it.
3: Y estamos agradecidos por ella.
2: Yes, his word, the great mystery.
3: Sí, su palabra, el gran misterio.
2: Here he is today.
3: Él está aquí hoy.
2: Manifesting himself.
3: Manifestándose.
2: Doing the same as he did then.
3: Haciendo lo mismo que hizo allá.
2: Just the same.
3: Exactamente igual.
2: Doing the very same thing.
3: Haciendo la mismísima cosa.
2: We are creatures of time.
3: Nosotros somos criaturas de tiempo.
2: He's God of eternity.
3: Él es Dios de la eternidad.
2: We try to press ourselves.
3: Nosotros nos esforzamos.
2: We try to make something different.
3: Nos queremos hacer algo diferente.
2: Oh, this has got to be done.
3: Oh, hay que hacer esto.
2: Remember, he knows all about it.
3: Recuerden, Él lo sabe todo.
2: It's going to happen anyhow.
3: Va a suceder de todas maneras.
2: Let him do it.
3: Dejen que lo haga.
2: Just commit yourself to him.
3: Ustedes solo encomiéndense a él.
2: Look up and shine with joy of the Lord.
3: Erguíos y resplandezcan con el gozo del Señor.
2: To know that you've been privileged.
3: De saber que ustedes han sido privilegiados.
2: Eyes to come open and see this day.
3: Sus ojos han sido abiertos y ven este día.
2: Trust in him for the future.
3: Confíen en él para el futuro.
2: You've seen him vindicate his word in days past.
3: Ustedes lo han visto al vindicar su palabra en los días pasados.
2: He that vindicated his word in days past.
3: El que vindicó su palabra en los días pasados.
2: Made all these other things happen.
3: E hizo acontecer todas estas otras cosas.
2: Just exactly to the hour that we're living.
3: Exactamente para la hora en la que estamos viviendo.
2: Everything exactly to the seventh angel's message.
3: Todo exactamente. Hasta el mensaje del séptimo ángel.
2: Both showed it in heaven on earth.
3: Mostrándolo en el cielo, en la tierra.
2: Made known three ways.
3: Y lo dio a conocer de tres maneras.
2: So there can't be no slip up.
3: Para que no pueda haber ningún error.
2: Remember, he promised he'd come again.
3: Recuerden, él prometió que volvería otra vez.
2: Hallelujah.
3: Aleluya.
2: That word will be vindicated.
4: Amen.
3: Esa palabra será vindicada.
2: God's promised word with 2,000 years of waiting.
3: La palabra prometida de Dios con 2,000 años de espera.
2: He will arrive on time.
3: Él llegará a tiempo.
2: Don't be weary. He'll be here.
3: No se preocupen. Él estará aquí.
2: As he has vindicated his word in every age.
3: Así como él ha vindicado su palabra en cada edad.
2: The church ages showed the same thing.
3: Las edades de la iglesia muestran eso mismo.
2: And the revealing it all over for the seventh message.
3: La revelación de nuestro Señor por el séptimo mensaje y
2: so forth.
3: Demás.
2: God revealed it.
3: Dios lo reveló.
2: Manifested it and proved it.
3: Lo manifestó y lo probó.
2: And among us today.
3: Y entre nosotros hoy.
2: He showed himself here with us.
3: Él mismo se mostró aquí con nosotros.
2: And proved and vindicated his words.
3: Y probó y vindicó su palabra.
2: So will he.
3: Así lo hará él.
2: There will be a millennium.
3: Habrá un milenio.
2: Amen. The old will be young there forever.
3: El anciano allí será joven para siempre.
2: Sickness will fade away.
3: La enfermedad desaparecerá.
2: The death will be no more.
3: La muerte ya no existirá.
2: Amen. They shall build houses, they will inhabit them.
3: Construirán casas y las habitarán.
2: They'll plant vineyards and eat the fruit thereof.
3: Plantarán viñas y comerán el fruto de ellas.
2: Thereof they'll not plant and another have.
3: No plantarán y otro habitarán.
2: His son take it, his son will be living by.
3: Que su hijo la tome, su hijo vivirá junto a él.
2: He'll not plant and another eats.
3: Él no plantará y otro la comerá.
2: Die off and somebody else take it.
3: Morirá y alguien más la tomará.
2: But he'll live there.
3: Sino que él vivirá allí.
2: Amen.
3: Amen. El lobo y el cordero comerán juntos. Y el león como el buey comerá paja. Y un niño los pastoreará. Allí habrá inocencia. allí no habrá nada que pudiera dañar.
2: Amen. We'll be changed from what we are now.
3: Seremos cambiados de lo que somos ahora.
2: That glorious image of the Son of God.
3: Esa gloriosa imagen del Hijo de Dios.
2: Which is immortal.
3: La cual es inmortal.
2: Years can never touch him.
3: Los años no pueden tocarlo a él.
2: Age can never do anything to him.
3: La edad no le puede hacer nada.
2: He's the immortal Son of God.
3: Él es el Hijo inmortal de Dios.
2: Amen. So we know that we're at the end time.
3: Entonces sabemos que estamos en el tiempo del fin.
2: We're at the junction.
3: Estamos en la encrucijada.
2: All these things thoroughly identified.
3: Todas estas cosas plenamente identificadas.
2: So will it be identified again.
3: Así serán identificadas de nuevo.
2: Now, the future, he holds it.
3: Ahora el futuro, él lo sostiene.
2: How do I know when he's coming?
3: ¿Cómo sabré cuando él venga?
2: When is he coming? I don't know.
3: ¿Cuándo viene él? No lo sé.
2: But he'll be here.
3: Pero él vendrá.
2: Amen. Run.
3: Así es.
2: When will he do thus and thus?
3: ¿Cuándo él hará esto y esto?
2: When will the curse go off the earth?
3: ¿Cuándo saldrá la maldición de la tierra?
2: When will these blessed reflections of God's love?
3: ¿Cuándo será que estos reflejos benditos del amor de Dios?
2: Trees standing here and shining out in the flowers and
3: things. Los árboles aquí resplandeciendo y de las flores y demás.
2: When will they immortal grow?
3: ¿Cuándo crecerán inmortales?
2: I don't know, but they will.
3: No lo sé, pero lo harán.
2: When will all the reflections?
3: ¿Cuándo será que el reflejo de los corazones de los hombres deseando vivir?
2: Hospitals and doctors and operations
3: y los hospitales y los doctores y operaciones.
2: Crying and grief.
3: Y el clamor y sufrimiento.
2: When will it all cease?
3: ¿Cuándo cesará todo?
2: The glorious reign with Jesus.
3: Para pasar a un reino glorioso con Jesús.
2: Of a thousand years of shalom.
3: De mil años de shalom.
2: When will it? I don't know.
3: ¿Cuándo será? No lo sé.
2: He said it would be there. Amen.
3: Él dijo que sucedería.
2: I don't know how he's going to do it.
3: No sé cómo va a hacerlo.
2: But his spoken word will be vindicated.
3: Pero su palabra hablada será vindicada.
2: When the Son of Righteousness,
3: cuando el Sol de Justicia,
2: shall rise with healing in his wings,
3: se levante con sanidad en sus alas.
2: And the healing part there,
3: y la parte de sanidad allí,
2: will not be a physical healing as you think.
3: No será una sanidad física como ustedes piensan.
2: As saying somebody's got,
3: como por decir que alguien,
2: a sickness will be taken away.
3: Tenga una enfermedad y le sea quitada.
2: From, that's what he's doing now, in type.
3: Eso es lo que él está haciendo ahora, en tipo.
2: But the whole creature will be changed.
3: Sino que toda la criatura será cambiada.
2: This mortal will take on immortality.
3: Esto mortal se vestirá de inmortalidad.
2: This old age will jump into youth.
3: Esta vejez pasará a juventud.
2: Amen.
3: Amén.
2: Well, how will it be?
3: Bueno, ¿cómo va a ser?
2: I don't know, but it'll be there.
3: No lo sé, pero sucederá.

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1: Paranapanema e a hora certa.
2: 8 horas.

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0: Bom dia, Piraju, bom dia, região, bom dia, ouvinte da Hora da Benção, muito bom dia, meu amigo, pai de família, minha amiga, dona de casa, bom dia para você, meu jovem, minha jovem, a criança, ao vovô e a vovó, muito bom dia a você que está ligado conosco no programa Hora da Benção, que é uma gentileza da Igreja Apostólica El Shaddai, localizado na Avenida Vereador Milton Espínola, número 520, na Vila José Laíno, direção e apresentação desse programa é do apóstolo Antônio do Vale, na Terrisson Adenilson Gama, direção geral do Espírito Santo. Muito bom dia e que Deus nos abençoe.
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0: É isso aí, nós vamos junto com você até as 9 horas aqui apresentando o seu programa A Hora da Benção. E eu vou mandar o meu abraço aqui para nossos colaboradores, né? Que tem nos ajudado na manutenção do programa. Adriana dos Santos Araújo, Alexandro Barroso do Vale, Ana Júlia de Souza Espúrio, Aparecida Conceição Alves, Aparecido Sabino Mendes, Benedita Alves de Barros, Bernardo Moreira de Souza, Camila Aparecida de Barros Silva, Célia Maria Simões Sabino, Cida Lopes, Tereza Paiva do Nascimento, Davi Luciano Rosa Barros, Douglas Morales Franco, Emanuele dos Santos Araújo, Estevão Araújo Borges, Iracema Simões, Irmã Aparecida, Isaac Luiz Barros Silva, Isaac Araújo Souza Ribeiro, Isaac Pedro de Oliveira, José Marcelo dos Santos Araújo, José Vitório Barro Crivati, Luiz Fernando Araújo e Luiz Osmar Barro Crivati, Márcia dos Santos Araújo, Marcelo Gomes de Araújo, Maria Aparecida Alves Brizola, Maria Aparecida Alves de Almeida, Maria de Lourdes Domingues, Maria Gomes de Araújo Camargo, Maria Isabel dos Santos, Maria dos Santos, Maria Júlia Martins, Nelsinho Monteiro, Oscar Antônio dos Santos, Pamela Rocha do Vale, Patrícia Lima de Souza, Paulino Gomes de Araújo, Paulo César Barro Crivati, Pastor Vaine Mendes de Lima, Pedro Henrique Gomes Lemes, Reginaldo Antônio de Lima, Rosalina Monteiro, Roseli de Oliveira Hernandes, Sabrina de Melo Mendes, Silvia dos Santos, Vera Lúcia Felipe e Ivete de Oliveira Silva. Esses são nossos colaboradores do programa, que Deus abençoe. E nós vamos tocar o louvor com Fernanda Madaloni cantando Porque Ele Vive, oferecendo aí para todos os colaboradores do programa e para todos que estão ouvindo o nosso programa hoje.
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2: É isso aí, gente. Lembrando que hoje, domingo, hoje nós temos nosso culto lá na Igreja Apostólica El Shaddai, às 19 horas. Hoje, domingo, às 19 horas. Grande noite da família. Eu quero convidar você, com toda a sua família, para que venha participar conosco ali em nome de Jesus, tá? Hoje, 19 horas, na Igreja Apostólica El Shaddai. Ali na Avenida Vereador Milton Espínola, número 1520, Vila Zelaína. Essa rua fica ali, bem próximo à Codes Paulo, na rua, ali, a mesma rua do Casa Forte. Ali está a igreja, logo ali a 100 metros aproximadamente do túnel que dá acesso à Codes Paulo. Tá bom? Convido você que venha participar conosco, traga a sua família e juntos adoramos ao nosso Deus. É isso aí, gente. Você pode ligar para cá pelo telefone 998-330610 ou mandar sua mensagem aqui para nós. Estaremos atendendo com muito prazer, tá bom? É isso aí. E nós vamos prosseguindo com o nosso programa. Nós vamos tocar mais um louvor aí, oferecendo para todos que estão nos ouvindo. Sonda-me, Senhor. Nós vamos tocar aí com Aline Barros, né?
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0: 8h20, nós vamos prosseguindo com o nosso programa. Que Deus abençoe você que tá ligado conosco aí, tá bom? Deus abençoe muito sua vida. Estamos aqui, solicitações, bom dia. Queria pedir oração para minha família, Ana Cláudia, Luciano, Letícia, Luciano, Maria Sofia, minha mãe Ivone, irmãos Paulo e família, Anderson e família, minha irmã Thaís e família, meu pai Moacir, minha tia Vânia e Leonora e família. Ok, Ana Cláudia, Deus te abençoe, viu? Temos mais um pedido aqui, bom dia, pastor Antônio, peço oração para minha família, para minha mãe, dona Lídia, meus irmãos, e meus filhos, meus netos, Isabel Cristina de Jesus. Pastor, toca o louvor, dia de sol, com Gesso Rufino, ok? Deus abençoe. Temos aqui mais um, bom dia, pastor. Bom dia, Gama, bom dia, apóstolo Antônio. Na audiência, Lucinha, ô Lucinha, Deus te abençoe, viu? Vamos então ouvir dia de sol, oferecendo aí para Isabel, que pede louvor. Também vai para Lucinha e para todos que estão ligados, para Ana Cláudia, Luciano, todos que estão ligados aí no programa A Hora da Bênção.
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0: Agora são 8:26. Deus abençoe você que está ligado conosco. Um abraço para dona Margarida Gotti Lisboa, né? Lá da Fazenda Santa Lúcia, próximo ali ao Campo de Ouro. Que Deus abençoe dona Margarida. Ela que acabou de ligar para cá, conversou com a gente. Dona Margarida, que Deus te abençoe grandemente a sua vida e a sua família também, tá bom? Um abraço, vamos tocar um louvor agora. E esse louvor nós vamos oferecer também para dona Margarida. Deus Tremendo com Shirley Carvalhais. Shirley Carvalhais cantando Deus Tremendo. Vai para dona Margarida e vai para todos os ouvintes que estão ligados no programa Hora da Bênção. E esse mesmo louvor eu quero oferecer também para as irmãs que estão lá na igreja agora trabalhando ali na campanha da feijoada, estão ali preparando aquela gostosa feijoada, né? Que Deus abençoe aí todas as irmãs que estão aí. Eu não vou citar o nome porque eu não sei todos os nomes, senão vou acabar cometendo injustiça e deixar alguém de fora. Mas vai para todos vocês aí, tá bom? Que Deus abençoe. Vai também para nossa irmã para todos que estão ligados no nosso programa e também para a irmã Rosalina Monteiro. Ô, irmã Rosalina, Deus abençoe. E também para Cleonice Monteiro, que está também nos ouvindo. Cleonice, Deus abençoe você, sua casa, sua família, todos vocês aí, tá bom? Nós vamos tocar com Shirley Carvalhais, Deus Tremendo. Vai para especialmente para dona Margarida Gotes, Lisboa.
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1: Maravilha, você ouviu a excelente canção, Deus tremendo, Deus poderoso, esse é o nosso Deus, louvado seja o seu santo e bendito nome. Querido, lembrando também você que hoje nós temos culto às 19 horas, tá? Vamos juntos adorar a esse Deus tremendo, esse Deus poderoso, ali na Igreja Apostólica El Shaddai, hoje 19 horas. E na sexta-feira, às 20 horas, também temos culto, tá bom? Hoje, 19 horas, e sexta-feira, às 20 horas. Aguardamos você lá para juntos bendizermos ao nome de nosso Senhor Jesus Cristo. Nós vamos com mais um louvor, e depois desse louvor eu volto com a palavra do Senhor, né? Quem vai cantar agora é Wesley Machado, Deus sou abençoado. Esse louvor quero oferecer para todos que estão ligados no programa Hora da Bênção, para as irmãs que estão trabalhando lá na igreja da Feijoada, e especialmente para minha esposa, apóstola Conceição, que adora esse louvor. Vamos ouvir Wesley Machado, sou abençoado.
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isso aí, continuando aqui com o nosso programa, temos aqui alguns pedidos. Bom dia, a paz do Senhor Jesus, Deus abençoe, que Deus abençoe por mais um dia, lindo louvor. Irmã Sônia Bernardes, oi irmã Sônia, Deus abençoe, obrigado pela sua participação, tá bom? Que Deus abençoe muito a sua vida, o seu dia e sua família, tá bom? Tem mais um pedido aqui, bom dia, apóstolo Antônio do Vale, tudo bem com o senhor? Peço oração para toda a minha família, para mim e para minhas filhas, para minhas netas e meus genros, que Deus abençoe. É a dona Maria Aparecida, não é isso? E depois nós temos aqui, bom dia, pastor Antônio do Vale, queria pedir um louvor, sabor de mel, ofereço para minha irmã, para a irmã Maria e para Luiz Fernando, para Franciele, e um bom dia para todos. Daqui a pouco estarei tocando louvor para você, tá bom? Que Deus abençoe e um bom dia para vocês todos. Nós vamos agora com a palavra do Senhor, já.

0: botar sabor de mel.
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2: A palavra de Deus, do Evangelho de Mateus, capítulo 9, a partir do versículo 27, assim diz: e partindo Jesus dali, seguiram-no dois cegos, clamando e dizendo: tem compaixão de nós, filho de Davi. E quando chegou a casa, os cegos se aproximaram dele e Jesus disse: credes vós que eu possa fazer isso? Disseram-lhe: sim, Senhor. Tocou-lhe então os olhos deles, dizendo: seja-vos feito segundo a vossa fé. E os olhos se lhe abriram, e Jesus ameaçou-os, dizendo: olha, olhai que ninguém o saiba. Mas tendo eles saído, divulgaram a sua fama por toda aquela terra. E havendo-se ele retirado, trouxeram-lhe um homem mudo e endemoniado, e expulsou os demônios, falou mudo, e a multidão se maravilhou, dizendo, nunca tal se viu em Israel. Mas os fariseus diziam: ele expulsa os demônios pelos príncipes dos demônios.
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2: Amado, o texto fala sobre a cura de dois cegos e um mudo. A palavra mostra que Jesus, estando ali, houve uma grande multidão que o seguia, porque por onde ele passava, milagres aconteciam. E diz a Bíblia que ele chegando, passando por ali, dois homens cegos seguiu clamando e dizendo: tem compaixão de nós, filho de Davi, tem misericórdia de nós. Aqueles dois cegos, eles queriam poder enxergar. E como eles ouviam a fama de Jesus, eles ouviam falar de Jesus. Quando Jesus passa ali, eles perguntam quem que estava passando. E falaram para eles: olha, é Jesus de Nazaré. E quando eles ouviram que era Jesus de Nazaré, eles começaram a clamar. Eles clamavam intensamente, dizendo: filho de Davi, tende compaixão de nós. Como quem diz, ajuda-nos a enxergar. Eles queriam muito poder enxergar, ver a luz do dia, contemplar o que estava ao seu redor, mas como cegos eles não podiam. E quando eles ouviram falar de Jesus, eles disseram: aí está a nossa oportunidade. Está a nossa oportunidade, vamos clamar. No livro de Jeremias, amados, no capítulo 33, versículo 3, diz: clama a mim, clamas a mim, e responder-te-ei, e anunciar-te-ei coisas grandes e firmes que não conhece. ou podemos ver coisas grandes e poderosas. Então, quando aqueles cegos, eles estavam clamando, justamente eles estavam fazendo aquilo que a Bíblia diz, que o Senhor diz: clama a mim. Se você está com problemas, se você está angustiado, se você está com a situação complicada, clama ao Senhor. Aqueles dois homens não enxergavam, então eles começaram a clamar: filho de Davi, tem misericórdia, tem compaixão de nós. E diz a Bíblia que quando chegou a casa, os cegos se aproximaram dele. E Jesus disse-lhes: você credes? Credes vós que eu possa fazer isso? Como quem diz, vocês creem que eu possa curar vocês? Credes que eu possa abrir vossos olhos? E eles disseram: sim, Senhor. Sim, Senhor. Nós cremos. Amados, isso é tremendo. Quando você crê, quando você acredita no poder de Deus. A Bíblia diz em Hebreus capítulo 11, versículo 1, que a fé é o firme fundamento das coisas que se espera. Ou podemos dizer, é a certeza, a fé é a certeza das coisas que se esperam. E ela é prova daquilo que não se vê. Quando Jesus pergunta: vocês crerem que eu possa fazer isso? Eles responderam: sim, Senhor. Eu creio, nós cremos. E com essa palavra, com a afirmação do cego, Jesus toca então nos olhos deles, dizendo: seja-vos feito segundo a vossa fé. Seja-vos feito segundo a vossa fé. A Bíblia diz que aqueles que quisessem se aproximar de Deus tem que se aproximar pela fé. Porque sem fé é impossível agradar a Deus. Amigo, sem fé é impossível agradar a Deus. Não adianta você querer algo de Deus se você não crê, se você não tem fé. Quando aqueles homens dizem: eu creio, Jesus diz para ele: olha, seja feita segundo a vossa fé. Ou seja, se vocês têm fé para isso, então vocês serão curados. E naquele momento diz a Bíblia que quando ele toca nos olhos, os olhos se abriram. E eles começaram a enxergar. E Jesus ameaçou, dizendo: olha, não conte para ninguém. Como quem diz: olha, o que aconteceu aqui, fica aqui. Não, vocês não falem para ninguém. Fica entre vós. Mas aqueles homens, amados, não se conteram. Saindo ali da presença de Jesus, por onde eles passavam, eles testemunhavam, eles contavam, eles falavam do milagre feito e como eles voltaram a enxergar, como eles estavam enxergando. Eles contavam para todo mundo e conforme eles testemunhavam aquele milagre, as pessoas iam atrás de Jesus, procurar Jesus. A Bíblia diz: chegou o momento que Jesus não podia andar mais publicamente, porque a multidão o apertava de tal forma que ele não tinha para onde se virar. Porque todos queriam tocar nele, ou que ele tocasse neles, Alguns pelo menos chegavam e tocavam nas vestes de Jesus e eram curados. Aqueles dois cegos, ex-cegos, quando eles saem dali, diz a Bíblia que eles divulgavam. Aqui, ó, versículo 31. Mas tendo ele saído, divulgaram a sua fama por toda aquela terra. E havendo-se eles retirado, trouxe-lhes um homem mudo e endemoniado. Nós vemos aqui a cura de dois cegos. Dois cegos. E agora um mudo. Além de mudo, endemoniado. Mas pastor, por que endemoniado? Por que que a Bíblia fala endemoniado? Endemoniado porque a pessoa possessa. Endemoniado é uma pessoa possessa de espíritos malignos, de espíritos imundos, uma pessoa que são possessa pelo demônio. E esses demônios, eles entram no corpo da pessoa, escraviza a pessoa. A pessoa, ela sofre, ela é destruída, é perturbada. E esses mesmos espíritos são os mesmos que se manifestam em corpo de pessoas, enganando, dizendo ser guia de luz, ser caboclo, ser isso e aquele outro, mas são demônios. O único espírito, amados, o único espírito que a Bíblia diz que são, que é espírito bom, é o Espírito Santo. Por isso a Bíblia diz que nós não devemos acreditar em qualquer espírito, mas temos que provar se o espírito vem de Deus. E aquele homem era possesso, ele era mudo e possesso de espíritos malignos. E diz a Bíblia que trouxeram esse homem até Jesus, e Jesus expulsou o demônio dele. E quando o demônio saiu, o mudo passou a falar. E a multidão, vendo aquilo, se maravilharam, dizendo: nós nunca vimos acontecer coisa como essa em Israel. Nunca vimos acontecer coisas, milagres como esse em Israel. E muitos se admiravam. Mas os fariseus, que eram os principais líderes religiosos da época, com inveja, eles falavam que Jesus expulsava o demônio pelo príncipe dos demônios. Amado, pensa um demônio expulsar outro demônio, não existe isso. O príncipe dos demônios expulsar outros demônios. É a mesma coisa de uma pessoa, uma casa, se levantar contra si mesmo. Não subsistirá. É a mesma coisa de você se levantar contra você e querer se esfaquear, se matar, você vai ser destruído. A mesma coisa é, demônio não pode expulsar outro demônio. Mas, em nome de Jesus, todos os demônios serão expulsos. E aquele homem mudo, agora liberto, agora transformado, ele clama ao Senhor, ele fala, ele glorifica e exalta o nome do Senhor. Meu amigo, minha amiga, você que está me ouvindo, quero dizer para você, meu irmão, minha irmã, se você está com problema de enfermidade, você crê no Senhor, ele vai tocar na tua vida agora, assim como tocou naqueles dois cegos, assim como tocou naquele homem mudo. Ele quer tocar sobre você. Ah, pastor, mas Jesus não está caminhando mais no mundo. Ele não está corporalmente, mas espiritualmente ele está presente. E ele diz que aonde o evangelho for pregado ali, ele está. Aonde o evangelho for pregado, ele estaria presente ali. E ele diz, ele chamou seus discípulos e deu autoridade dizendo: olha, vocês, a casa que você entrar, expulsa o demônio, cura os enfermos que ali houver. Essa autoridade dada para Jesus, para aqueles que pregam a sua palavra, que crê no poder do seu nome. Por isso, nesta manhã, eu convido você a colocar em cima do teu rádio, um copo com água, a peça de roupa, e eu vou orar por você agora. Se você crer, largue tudo que está fazendo e se receba a prece poderosa em nome de Jesus.
1: E disse Jesus: e tudo quanto pedirdes em meu nome, isto farei.
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meu Deus e meu Pai Todo-Poderoso. Ó Deus da minha vida e Deus das nossas vidas, nesta manhã eu te apresento a ti, a cada um, Senhor, dos meus ouvintes, que pede oração, que roga oração, que eles sejam alcançados onde quer que eles estejam. Deus, eu te apresento Ana Cláudia Luciano com toda a sua família, com os nomes já citados aqui no nosso programa. Apresento, Senhor, neste momento, a Isabel Cristina de Jesus com toda a sua família, sua mãe, seus filhos, seus netos. Abençoe a vida da Lucinha, a vida da Dona Maria Aparecida, das suas filhas, de suas netas, dos seus genros, que todos sejam alcançados. Oro também pela vida, Senhor, do Luiz Fernando, da Maria, da irmã Maria, da Franciele. Deus, eu te apresento também a vida da Suzy Braceiro, do seu filho Heron, do seu irmão, de toda a sua família. Pai, adentre em cada casa dessas pessoas, Pai, e abençoe poderosamente. Jesus, toque neste momento, solucione cada problema, Senhor. Que o Senhor tenha compaixão e misericórdia de

0: cabeça. Pai, eu oro pela vida de Dona Margarida Gotes Lisboa e por toda a sua família, Senhor. Alcance-a poderosamente, em nome de Jesus. Amém e amém. É isso aí, gente. Aqui nós chegamos ao final de mais um programa, A Hora da Bênção. Se Deus nos permitir, eu voltarei no próximo domingo, das 8 às 9 da manhã. É um abraço aqui pro meu amigo Gama, né, que nos ajuda aqui na sonoplastia da rádio, né? E Deus abençoe sua família, em nome de Jesus. Deus abençoe vocês que participaram conosco através de mensagem ou secretamente, sem mandar mensagem, mas participaram. Deus abençoe sua vida, seu dia. Deus abençoe a semana de cada um. Hoje, como é, hoje é o primeiro dia da semana. E que Deus abençoe toda a sua semana, em nome de Jesus. Deus abençoe. Fica aí com Damaris cantando Sabor de Mel, pedido aí do Luiz Fernando. Deus abençoe.
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0: Aí, agora 9:20, 9:20, manhã de domingão. Hoje é 19. É isso mesmo, dia 19 de julho de 2026. Estamos por aqui, vamos juntinhos aí até às 11 da manhã. Na melhor sintonia 99.1 FM, hein? Majestade do Sabiá, Roberta Miranda, aviões, avião das 9 trio, parada dura. Canarinho Prisioneiro, com Chico Rei e Paraná. Também é, Cachoeira da Alegria. Cachoeira de Alegria, né? César e Paulinho, você curtiu aqui na 99.1 FM. Até às 11 tem muito mais pra gente curtir. O WhatsApp, você sabe, 998-330610, hein? 998-330610. Pessoal já participando com a gente. Alô, Rô! Tudo bem por aí? A Rosana e o seu Neco, sempre ligado com a gente aí. A 99.1 FM, estão trabalhando, né? Estão aí assando os frangos, assando a costela. Pra você aí fazer aquele almoço especial aí, pra dar uma passadinha lá no Arroio, no Neco, certo? Ali perto do Grupo do Câncer, né? O pessoal já preparando aí o frangão assado, aquela costela assada, e ouvindo a 99.1 FM. Aquele abraço, ótimo domingo pra vocês aí, hein? Também, quem sempre está com a gente na 99.1 FM é a Maria de Lourdes. Ah, Maria, tudo bem por aí? Tá sempre na sintonia com a gente também. Aquele abraço, pediu o Bruno Marrone. Te amar foi ilusão. Daqui a pouquinho a gente roda aí o Bruno Marrone também. Te amar foi ilusão, hein? Também quem sempre está com a gente também é o Paraná. Nosso abraço aí sempre na sintonia com a gente também. Também quem está com a gente é o Daniel lá no Eldorado. Alô, seu Daniel, bom dia. Sempre na sintonia com a gente. O Zé Carlinho. Alô, Zé Carlinho, bom dia. Tá na sintonia com a gente também. Um abraço também pro Zé Roberto Moreira. Alô, Zé Roberto, tá lá na Tibiriçá. Tá ligadão com a gente também, 99.1 FM. Um abraço, um ótimo dia aí, hein? Também quem sempre está com a gente é a Rosana, né? Alô, a Rosemeire. Rosemeire na sintonia com a gente. Aquele abraço, ótimo dia aí. 9:22. Alô, Popai. Popai, Dona Ana. Popai deve estar na feira, né? Deve estar lá pra feira. Alô, pessoal da Feira Livre. Estão sempre na sintonia com a gente também aos domingos aí. Aquele abraço, hein? Pessoal do Bar Dudu. Alô, Eduardo. E todo o pessoal aí sempre na sintonia com a gente. Ótimo dia aí. 9:23 agora.
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É isso aí, 9:34 agora, 9:34. Pessoal ligado com a gente, um abraço aí pra Valéria Rodrigues, né? A Valéria Domingues, né? Tá sempre na sintonia com a gente. É Valéria Domingues mesmo? Deixa eu ver, é que tem duas Valéria, né? Tem a Valéria, essa é a Valéria Cristina Domingues, né? Valéria Cristina Domingues. Tá ligadona com a gente aí, pediu aqui o Chico Rei Paraná. Daqui a pouquinho a gente roda aí o Chico Rei Paraná, né? A Lua é testemunha. Também aqui sempre tá com a gente também na Rua 13 de Maio, né? Na sintonia com a gente. E a Suzy Braceiro. Alô, Suzy Braceiro, nosso abraço. A Celso também por ali, né? Pessoal aí da Rua 13, sempre na sintonia com a gente também. Aquele abraço, ótimo domingo pra todos aí. O Luiz Fernando tá ligado na sintonia com a gente também, tá ligadão aí, 99.1 FM. Aquele abraço, hein? O Rafael, tá lá no Tibiriçá, né, Rafael? Bom dia, tá sempre ligadão aí, 99.1 FM. Também quem sempre está na sintonia com a gente, o Carlos Roberto da Fonseca, lá no Teto 2, na sintonia com a gente. Só Augusto Costa, na sintonia. Quem mais é por lá? O seu Comercindo, né? O seu João. Aquele abraço, o João tá aqui no Teto 1, né? Alô, João, você tá bom, rapaz? Tá sempre na sintonia, gosta aí do Tião Carreiro e Pardinho. Daqui a pouquinho a gente roda aí o Tião Carreiro e Pardinho, osso duro de roer, hein? Também o Décião, pai do Danilão, né? Alô, Danilão, pessoal aí, os açougues da cidade aí sempre ligados com a gente. Pessoal lá do açougue do supermercado Panema, estão sempre com o radião ligado também com a gente, aquele abraço. Pessoal aqui em frente à Rádio Paranapanema, na sintonia com a gente também, aquele abraço. E você, tá aí em seu sítio, Chácara das Fazendas, Ipira Júnior região, nosso abraço, ótimo domingo, né, pra todos aí. 9:36 agora.

0: Ele, o mais amado do Brasil, foi lá pra tia Cida, né? Tia Cida que gosta aí do Amado Batista, Silvia Fernanda, Neia. Vidas na contramão, Amado Batista. 9h48.
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0: É, até às 11 estamos juntinhos e vamos juntinhos na melhor sintonia.
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0: Aí a Fátima Leão cantando De Amor Virei Amante. 9h52.
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0: Zé Neto e Cristiano, cadeira cativa, 9h55.
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0: Ai, ai, ai, ai, ai. Aí dói, rapaz. 10:01, 10:01. Amor, carne e unha, o Felipe Falcão. Você curtiu aqui no 99.1 FM, hein? Até às 11 da manhã. Tem muito mais músicas legais pra você curtir aqui nesta manhã de domingão aí, tá bom? Tá no sítio, tá na chácara, tá na fazenda, tá em Piraju, na região, nas estradas, ligados com a gente. Nosso abraço, ótimo dia aí. Um abraço pro Luizão Carinha. Ô, Luizão, você tá bom, Ravaí? Fazer pra sintonia com a gente. O Piozinho tá por aqui também, né, Pio? Ô, Piozinho. Tá lá no Doreto, na sintonia com a gente, já tomou um golão, né? É, rapaz, já tomou um golão, já tá ligadão com a gente aí, hein? Eu ainda não tomei ainda, mas vou tomar daqui a pouquinho. Daqui a pouquinho eu vou embora também, tem uma geladinha lá pra me tomar, né? É, rapaz, daqui a pouquinho nós vamos tomar uma também, é? Fala aí, Piozinho.
1: Bom dia, meu amigo
0: Gama. Sarou a garganta.
1: Doreto, rapaz. Ô, Gama.
0: Oi.
1: Bota um modão pra nós aí. Em homenagem ao Pio Cowboy e o Popeye Cowboy, os cachaceiros de Piraju.
0: Ai, ai, ai.
1: A galera aí do Bar do Zezão, hein? A todos os cachaceiros aí do Bar do Zezão. Forte abraço a todos.
0: Certinho. Aí o Piozinho, rapaz. Tá sempre na sintonia com a gente também. Aquele abraço. Ótimo dia aí. Ó, o Radião tá tinindo lá, hein, rapaz. Tá ligadão com a gente aí. 10:02, 10:02, a Paranapanema, até às 11. E estamos juntinhos na melhor sintonia, hein? 10:02, hein? Acerta aí, rapaz. Deixa eu ver quem mais aqui. Um abraço pra Dona Maria Aparecida, o Telmo, pessoal da Vila Cantizani, sempre na sintonia com a gente também. Aquele abraço. Ô, oh, Dona Maria, tudo bem por aí? Alô, Telmão. Telmão tá sempre na sintonia, mas tarde nós vamos trabalhar, né? Até às 6 horas, nós estamos no pé do eito já também, né? Belezeira? Deixa eu ver quem mais aqui está com a gente. Tá na sintonia também o Rafael, já falamos. Ah, o que está na sintonia também com a gente, que é o, como é que é o nome? Ronaldo Adilson. O Adilson, o Ronaldo tá na sintonia também com a gente. Deixa eu ver quem mais aqui, né? A Dona Benê. Alô, Benê, tá sempre na sintonia com a gente também, né, Benê? Aquele abraço, ótimo dia aí, hein? É isso aí, o Fernandão também, o Fernandão Tejupá, que está com a gente. A Tia Maria já mandou um bom dia pra nós. Deixa eu ver quem mais aqui. Esse é um áudio, né? A Ana. Ana, Maria Eduarda. Maria Eduarda está com a gente também. A Maria Eduarda Palhares está na sintonia aí com a gente também. Deixa eu ver quem mais aqui. Bom dia, irmãozinho Rubens. Ah, o Rubens de Oliveira Candiota também está na sintonia com a gente. Quer ouvir o João Paulo e Daniel das antigas aí? Daqui a pouquinho a gente roda também aí o João Paulo e Daniel aí. Tá, beleza? Então tá legal. 10:04, 10:04.
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Aí, o Leonardo, Dona Encrenca. 10 horas e 11 minutos, 10 e 11 agora. Eu vou ficando por aqui, vou tomar umas pardela. E depois dar um cochilão. E hoje é dia de pegar no pé do Eito, hein? Ai, meu Deus do céu, hoje é dia de trabalhar. Onde eu vou parar ainda? 10 e 11, vamos embora. Abraço a todos, ótimo domingo. Ótimo almoço pra todos aí. E até mais, hein? Amanhã, 5 da manhã, tem muito mais música sertaneja aqui na 99.1 FM. Abraço a todos, fiquem com Deus. Ótimo domingo, tchau.

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1: 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No super fantástico mundo dos Auge Boys.
2: Calma, cara, que eu vou contar.
1: Não, deixa eu contar, por favor.
2: Por favor.
1: Não, peraí. Deixa que eu vou contar essa história, ó. Vê?

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0: Muito obrigado, gente. Obrigado pela presença, obrigado pela energia de vocês, obrigado pelo carinho.
1: Obrigado por estar aqui com a gente em mais um dia especial, mais uma noite especial. E Deus abençoe nossos fã-clubes, nossos amigos, nossos familiares. Muito obrigado por somar com a gente toda essa noite especial.

0: E Deus abençoe esse sucesso maravilhoso.
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0: É a Bárbara, não tem jeito, braba da braba.
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0: E aí, parceiro, como é que tá o coração?
1: Rapaz, tá batendo muito forte, mas eu tô preparado.
0: Será que tá tudo pronto?
1: Tá tudo pronto, tá tudo lindo. 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
0: Chegamos, hein?
1: Isso é o Game Show.

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3: Tem!
2: E tá gelada?
3: Não.

0: Sabe, galera?
1: Quem aprendeu? Quem aprendeu aí? 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Joga a mão lá em cima, todo mundo assim, barretão. Pra você que tá, que ainda tem esperança da sua mulher assumir que você tá certo. Joga a mão lá em cima. 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
3: 17 horas e 59 minutos.

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2: Você já sentiu o cheiro da terra molhada logo depois de um temporal? É com essa essência que começamos, com o coração desarmado e a alma pronta para absorver as narrativas que somente a música sertaneja conhece. Aqui é onde cada tendência musical carrega um fragmento da nossa vida, onde saudade, contentamento e mesmo a dor se convertem em canções que viram lembranças queridas. Eu, Silvana Grande, estarei do seu lado enquanto vamos percorrer essa via de versos entoados, violas tocadas e corações sincronizados com o compasso do sertão. Hoje, cada melodia vai soar como um papo na varanda, com aquele aroma de café recém-coado. Ai, que delícia! E o som da viola que preenche o ambiente. Pode se arrumar aí, relaxar, ficar bem confortável. Ou pra você aí que tá ocupado, tá na correria, continua, mas presta atenção nas músicas, tá? Porque vai ser pura emoção. Nativo e Sertanejo, começando agora. E já é hora do coração acelerar com a emocionante primeira canção de hoje.
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1: É o fluxo dos tempos, meus queridos. Cada moda que se esvai captura uma parte de nossa essência e nos presenteia com outra, ainda mais poderosa e mais pulsante. O encanto da música sertaneja não desaparece com a última faixa. Ela persiste, ressoando nas profundezas do nosso ser, como se fosse parte do nosso relato pessoal. A jornada no Nativo e Sertanejo é prolongada, onde cada parada que a gente dá é um motivo a mais para prosseguirmos unidos até o último acorde.
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1: Estou de volta. E você pensou que a adrenalina tinha acabado? Espere até ouvir o que temos preparado para você. O sertanejo sempre tem algo especial reservado, né? Aquelas surpresas boas que nos fazem sorrir, mesmo quando o coração tá em apuros. Então embarque mais uma vez nessa viagem, porque temos novas melodias, contos inéditos e sentimentos profundos à sua espera. Não saia daí, pois o Nativo e Sertanejo está apenas esquentando as turbinas para mais uma parte da nossa prosa.
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1: Eita, prosa boa e música de qualidade. Só um momento, tá? Porque nós vamos fazer uma pausa rápida. Só um instante pra tomar aí um cafezinho gostoso, arrumar o chapéu e em breve a gente segue aí com mais melodias e conversas com você. Segure as pontas, meus maravilhosos. Não descole da gente. O Nativo e Sertanejo está fazendo uma pausa, mas eu prometo que vai valer a pena você esperar.
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1: Como num mágico piscar de olhos, aqui estamos novamente. Afinal, a conversa sertaneja não pode perder o calor, né? Junte-se a mim nessa nova onda musical que tá ajustada e prontinha pra ressoar no seu coração.
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1: Assim encerramos outro segmento da nossa trajetória musical por aqui, repleto de histórias e melodias que permanecem na memória. Mas mantenha-se firme, meus amores, é porque ainda temos um longo caminho pela frente e o melhor ainda está por vir. Vamos fazer uma breve pausa? Beleza, então. Bora dar uma respirada e eu retorno em breve com mais Nativo e Sertanejo pra você.
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1: Aqui estou eu novamente, Silvana Grande, falando com você, meu bem. E o nosso bate-papo sertanejo tá ficando cada vez mais quente. Com o passar de cada hora, a trilha sonora da nossa jornada fica mais bela, meu bem. Enquanto a gente colhe relatos marcantes pelo trajeto. No trabalho, na varanda, relaxando na poltrona, o essencial é a gente ficar juntinho, porque aqui a companhia é boa demais. Bora lá, gente linda! O Nativo e Sertanejo já está, ó, a postos pra mexer com o seu coração.
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1: A moda tá sensacional. Que tal agora uma paradinha pra gente tomar um café? Vem se servir comigo. Continue com a gente, porque o que tá chegando por aí é pura emoção. Rapidinho, estamos de volta trazendo mais nativo e sertanejo pra você.
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1: Voltamos e agora é hora de curtir mais uma seleção musical imperdível no Nativo e Sertanejo.
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0: prazer é nosso. Muito obrigado por tudo, meu amigo.
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2: Vamos fazer uma breve pausa, tá bom? Só pra ajustar a viola e respirar um pouco, ok? Mantenha-se por perto, viu? Não vai longe, não. Não me deixa sozinha, porque vem logo, logo muito mais papo animado e as melhores modas sertanejas pra você aqui, no seu Nativo e Sertanejo.
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0: 100% caipira. 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
1: Estamos chegando ao final dessa jornada de modas e histórias belíssimas, mas ainda tem muita emoção para dividir, viu? Cada vibração das cordas que a gente ouviu hoje deu para levar, né, um pedacinho dessa essência dentro de nós e trouxe algo ainda mais formidável. Essa é a magia do sertanejo. Quanto mais música, mais unidos a gente fica. Vamos aproveitar esses momentos finais porque o Nativo Sertanejo tá chegando ao fim.
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1: E assim termina o nosso trajeto do dia, meus lindos e lindas. Cada compasso musical, cada linha poética, cada recordação eternizada, cada música que tocou o nosso coração. A música nos conecta de tal forma que a gente divide esse tempo e a distância parece que nem existe, não é verdade? Assim vive o sertanejo, deixando o silêncio se transformar em belas palavras e a saudade em risos. A cada melodia a gente se vê refletido. As ondas do rádio ultrapassam o nosso ser. Meu agradecimento por você me deixar entrar, viu? De maneira simples, autêntica, que só um coração sertanejo pode oferecer. Eu, Silvana Grande, prometo que na próxima parada dessa rota vai haver ainda mais prosa e cantoria esperando pela gente. Siga em frente com essa convicção, essa coragem e sempre tendo em mente que o Nativo e Sertanejo foi criado especialmente para você.
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